0: Driver.
1: Driver.
0: Sim, senhor Rodrigues, que é o
1: Station time unavailable, 1737.